0: Apareceu e amosouno publicamente.
1: Feliz, obviamente, al de lado de la gente del Atlético, porque levam os pontos. Quem tem que estar muito feliz é o comitê que de designação arbitral, que ha sido tudo muito estranho. A primeira coisa é que uma semana antes do partido já se sabe quem é o árbitro.